0: propostos do Conselho de Administração da SATA para a venda direta de 75% da Azores Airlines e de 100% da SATA Handling. Em ambos os casos, será através de negociação particular. Sandra Pimenta.
1: Faltava apenas a aprovação do Governo Regional para o processo avançar. Um sinal que chegou esta manhã em comunicado do Conselho de Governo, onde se aprova os termos e condições para a negociação particular de pelo menos 75% do capital social da companhia. Uma venda direta que terá de ser feita até ao final do ano por imposição da Comissão Europeia e que permite, segundo o Executivo, uma maior flexibilidade e capacidade de adaptação sem prejuízo dos princípios de transparência, concorrência e igualdade entre os interessados. O processo agora aprovado vai desenvolver-se em fases distintas, uma primeira de qualificação de interessados, de seguida da apresentação de propostas não vinculativas e, posteriormente, vinculativas e, se necessário for, uma fase de negociação final. No caderno de encargos agora estabelecido fica garantido que não haverá despedimento coletivo, extinção de postos de trabalho durante pelo menos 2 anos e meio. Período em que o futuro comprador fica também obrigado a manter a sede da companhia nos Açores, assim como as rotas já existentes. O Governo dos Açores aprovou ainda o início do procedimento de alienação da totalidade do capital social da SATA Handling através de um processo de negociação particular.
0: Questionado sobre o caderno de encargos para a venda direta da Azores Airlines, o secretário-regional das Finanças diz que o documento clarifica que a companhia será alienada livre da dívida, já que esta será assumida pela SATA Holding. O mesmo acontece com a venda da SATA Handling.
2: Como já tínhamos dado nota pública e aqui neste caderno de encargos fica claramente também explícito, na SATA Holding ficará o passivo. Na SATA Holding ficará o passivo. Aliás, esse foi o primeiro passo de todo o processo de reestruturação que foi negociado com a Comissão Europeia. Foi criar um holding da qual depende a Azores Airlines, que vamos vender 51%, depende o Handling, que vamos vender 100%, a SATA Air Açores e a SGA. Aquilo que é o passivo que foi construindo ao longo destes muitos anos do Grupo SATA ficará na SATA Holding. E o que vamos naturalmente vender, no caso das Azores Airlines, como no caso do Handling, são empresas já desalavancadas desses passivos.
3: O Governo é que assumirá essa responsabilidade?
2: Não é o Governo, como eu também já tive a oportunidade de dizer aqui neste plenário, não é o Governo que assume. São os açorianos que vão assumi-lo, porque ao longo dos anos foram constituído este passivo, aquilo que a Comissão Europeia nos disse foi, agora os senhores têm uma oportunidade para terminar com a acumulação de passivos. Não podem meter mais dinheiro na SATA, não podem meter mais dinheiro público na SATA, mas aquilo que é o passivo que vem de trás, naturalmente, terá que ser assumido pela SATA Holding, que se as suas subsidiárias no futuro gerarem rendimento para pagar esse passivo, ótimo. Aquele rendimento que não gerarem para amortizar esse passivo, naturalmente, será assumido pela região.
0: Duarte Freitas, secretário regional das Finanças, ouvido pelo jornalista Ricardo Freitas. As duas empresas, a SATA Handling e a Azores Airlines, serão vendidas livre de passivo e ambas por negociação particular. O processo tem de estar concluído até ao final do ano. A Assembleia Regional aprovou esta manhã, por unanimidade, uma proposta do Chega para que o Governo entregue aos deputados informações financeiras, operacionais e de gestão do Grupo SATA. O partido já tinha solicitado esses dados através de requerimento, mas até agora nunca obteve resposta por parte do Executivo. Por isso, insistiu com o pedido. Ricardo Freitas.
4: A bancada do Chega quer saber pormenores sobre a situação financeira da SATA, mas também sobre questões operacionais e até sobre as opções de gestão tomadas pela companhia aérea. O partido apresentou um requerimento no Parlamento a solicitar essas informações ao Governo, mas passados mais de 2 meses ainda não obteve nenhuma resposta.
5: Eu não quero crer que aqui alguém queira esconder alguma coisa, mas que há um rabo escondido de um gato ou um rabo de fora de um gato, e a verdade é que cada vez que pedimos as rotas, cada vez que pedimos ocupação, cada vez que pedimos a viabilidade ou não das coisas, a resposta é o segredo comercial. Pasmem-se que esta informação, a troco de 5 mil euros, é possível obter. Agora, não temos, nós acionistas da SATA, não temos que gastar os 5 mil euros para obter estes números. É obrigação do Governo Regional, a obrigação da SATA, fornecer-nos estes números, até porque eu não compreendo qual é a concorrência, qual é o segredo comercial, não compreendo. Isto temos que acabar com isto, e sempre que algum grupo parlamentar, não pedimos só para nós, sempre que assim for exigido e quiser saber os números, as informações, posso obter. Apenas isso.
4: José Pacheco, líder parlamentar do Chega, entregou um pedido de urgência no Parlamento a insistir na entrega desses dados por parte do Executivo de Coligação. Ninguém do Governo quis, no entanto, falar sobre este assunto. António Lima, do Bloco de Esquerda, diz que melhor seria que o Chega tivesse transformado o requerimento em pergunta oral.
6: O nosso regimento já prevê formas de garantir que estas respostas sejam dadas. O artigo do 182 do regimento prevê, no seu número 3, que se uma pergunta não receber resposta no prazo legal, que é o caso do requerimento a que o Sr. Deputado Jair Pacheco já se referiu, poderá o seu autor transformá-la em pergunta oral, solicitando ao Presidente a sua inscrição na agenda na reunião plenária subsequente ao prazo referido. Ou seja, já poderia ou poderá agendar no próximo mês estas mesmas perguntas. Muitas vezes o Governo, até perante esta situação de ter que responder no plenário, responde antes, mal ou bem, mas responde, e parece-me que será mais eficaz do que uma iniciativa legislativa que provavelmente será debatida depois das perguntas serem respondidas, se utilizasse esse mecanismo.
4: O pedido de urgência do Chega baixa agora à Comissão de Economia, que provavelmente irá chamar o Secretário Regional das Finanças, Duarte Freitas, para prestar esclarecimentos sobre as contas da SATA.
0: Estava prevista para hoje a assinatura do contrato de compra e venda para a Câmara da Madalena retomar a posse dos imóveis detidos pela Madalena Agir. A data de hoje foi anunciada pela Presidente da Autarquia, Catarina Manito, na última Assembleia Municipal, onde foi aprovada uma alteração à minuta da escritura solicitada pelo Tribunal de Contas. Uma data indicativa, mas não vinculativa, o visto do Tribunal de Contas só foi comunicado ontem. A escritura será agora formalizada em junho, faltando definir a data depois de concluído o processo burocrático.
7: Recebemos ontem, dia 21 de maio, o visto do Tribunal de Contas para a minuta da escritura, que tinha como data de referência o dia 22 de maio, era uma data meramente de referência entregue ao Tribunal de Contas. Portanto, agora, após este visto do Tribunal de Contas, que nos deixa bastante satisfeitos, estamos a proceder a toda a junção de elementos e de documentação necessária para a marcação da respectiva escritura no notário em Ponta Delgada, juntamente com a Madalena Agir e, claro, toda a documentação do banco para que ela possa ser executada. Esta escritura irá acontecer durante o mês de junho, esperamos o mais brevemente possível, mal tenhamos toda a documentação reunida.
0: As explicações de Catarina Manito, Presidente da Câmara da Madalena do Pico. Neste pacote está o Auditório Municipal, o Campo de Futebol de São Mateus, a antiga sede do Futebol Clube Madalena e o Campo dos Bombeiros. Estruturas têm sido utilizadas pelo município mediante o pagamento de uma renda mensal. Está a crescer o consumo de cannabis entre os mais jovens na Ilha Terceira. À Unidade de Intervenção em Comportamentos Aditivos e Dependências, chegam casos de jovens com apenas 13 anos, relatados quer pelas escolas, quer pelas próprias famílias. A situação está a preocupar os profissionais de saúde. Luís Almeida.
8: Chegam cada vez mais jovens à Unidade de Intervenção em Comportamentos Aditivos e Dependências da Unidade de Saúde da Ilha Terceira.
9: Mesmo encaminhados pelas escolas, algumas instituições, a família, porque cada vez mais há um consumo de cannabis, digamos assim, o THC.
8: Marlene Borges é a enfermeira coordenadora deste serviço. A cannabis é um problema e para jovens ainda na pré-adolescência.
9: Temos jovens de 13, 14, 15 anos, porque sentem necessidade de se integrar, é a pressão de pares. Muita vez que os leva a estes consumos. Há uns anos atrás, um miúdo mais novo que atendi lá no serviço tinha 11 anos, já com consumos de cannabis.
8: E depois há as sintéticas cada vez mais criativas. Os testes disponíveis já não funcionam.
9: É porque estão a ser alteradas constantemente e os testes, os que nós temos, detectam 11 substâncias, mas infelizmente como os princípios ativos são alterados, por vezes há substâncias que não conseguimos detectar.
8: Assuntos discutidos numa iniciativa da Direção Regional de Prevenção e Combate às Dependências que decorreu em Angra do Heroísmo. Marlene Borges diz que uma das apostas tem sido em sessões de educação para a saúde junto das escolas como forma de prevenção para o consumo de substâncias ilícitas.
0: Apoios do programa Botija Solidária ainda não chegaram aos beneficiários. A verba destinada a famílias economicamente vulneráveis para a compra de gás. A ANAFRE, Associação Nacional de Freguesias, admite algum atraso, mas espera que os apoios sejam pagos em breve. Ana Leal Pereira.
10: É um apoio financeiro extraordinário para famílias economicamente vulneráveis. Arrancou no passado mês de março, mas quem se candidatou ao programa Botija Solidária ainda não recebeu o apoio para a compra de gás. É o caso de Vitor Rego, residente em São Miguel.
11: Ainda não recebi qualquer apoio deste gás solidário. Já apresentei a documentação à Junta de Aderentes, que em abril, com os respectivos documentos foi necessários. Já estamos quase no final do mês de maio e ainda não recebi o respectivo apoio do mês de abril. Estou a aguardar um apoio de 50 euros do mês de abril.
10: Um atraso aceitável, diz o representante da ANAFRE nos Açores, devido à complexidade do programa.
12: Bom, o procedimento também não é fácil, porque há uma recolha de documentos do requerente, que também tem alguma complexidade. E depois é submetido numa plataforma, e à posteriori, agora vão atrás de cerca de 3, 4 semanas. Quem tem espera do apoio, acha que poderá ser um atraso excessivo, mas como sabemos, a burocracia no país também é complicada. Né?
10: É um programa do Governo da República e, segundo Manuel António Soares, os apoios deverão chegar em breve aos beneficiários.
12: Mas já foram efetuadas as transferências e agora vamos transferir para as pessoas que deixaram de ser nível naquele procedimento de candidatura.
10: Cada pessoa pode receber um apoio até 2 botijas por mês, com um limite máximo de 12 por ano. Nos Açores, candidataram-se ao Botija Solidária 42 freguesias.
0: Apoios do programa Botija Solidária ainda não chegaram aos beneficiários.

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3: O Departamento de Bombeiros de Fall River e a Associação Nacional de Aspersoras de Incêndio uniram esforços para alterar os códigos de segurança após o trágico incêndio no lar de idosos Gabriel House, que vitimou 10 residentes e feriu dezenas de pessoas há quase um ano. A investigação revelou que o sistema de aspersoras de água, ou sprinklers, falhou devido a cabeças de pulverização que tinham sofrido um aviso de recolha há mais de 20 anos. Atualmente, os inspectores visuais apenas verificam o equipamento ao nível do solo, o que impede a identificação destas falhas. A nova proposta vai obrigar os técnicos a cruzarem os dados dos equipamentos com as listas de recolhas ativas e a notificarem os proprietários para as retificações imediatas. O proprietário do lar de idosos enfrenta ainda multas da Administração de Segurança e Saúde Ocupacional, que rondam os 187 mil dólares. Os democratas no Senado de Massachusetts chumbaram uma proposta republicana para investigar os motivos das tarifas de eletricidade que aumentaram consideravelmente nos últimos anos, subindo de uma média de 130 a 160 dólares mensais para valores de 250 dólares por mês. A oposição pretendia criar um grupo de trabalho para analisar de forma detalhada todos os custos incluídos nas faturas de eletricidade, incluindo as taxas relacionadas com o clima, que geram cerca de 2,9 bilhões de dólares por ano. O líder da minoria republicana, Bruce Starr, defendeu que a auditoria traria transparência para os consumidores e que o Departamento de Serviços Públicos deveria realizar audiências públicas antes de aprovar qualquer aumento. Do lado da maioria, o presidente da Comissão do Orçamento, Michael Rodrigues, elogiou a intenção da proposta, mas argumentou que o debate deve ser feito num futuro projeto de lei focado especialmente na acessibilidade energética e não no Orçamento Geral do Estado. O conhecido espaço de eventos Venus de Milo em Swansea vai continuar a funcionar normalmente depois de um juiz ter travado a suspensão da sua licença de restauração. A Direção de Saúde de Swansea tinha ordenado o encerramento do espaço por 30 dias, alegando que a gerência falhou a entrega de relatórios de controlo de pragas e registros de limpeza. Esta era a segunda tentativa de suspensão, após uma primeira queixa em março que foi anulada sob a condição de serem enviados relatórios semanais. A Autoridade de Saúde de Swansea afirma que não recebe documentos desde o dia 8 de abril, recusando um novo recurso ao proprietário. Por sua vez, a gerência do estabelecimento garante que entregou toda a documentação a tempo e recorreu aos tribunais para evitar o fecho imediato. Em documentos submetidos ao tribunal, a empresa explicou que o encerramento forçado do Venus e Milo iria obrigar ao cancelamento de 8 grandes banquetes e festas de finalistas, uma situação que iria afetar cerca de 2.400 clientes. Com a decisão do juiz de conceder uma suspensão de emergência, o caso regressa ao tribunal na próxima quinta-feira, data em que está agendada uma nova audiência para decidir o futuro daquele restaurante. Segunda-feira é feriado. O Memorial Day pode ser visto por muitos como o início não oficial do verão, mas tem um significado muito mais profundo. É um dia reservado todos os anos para honrar homens e mulheres que morreram ao serviço das Forças Armadas dos Estados Unidos. O feriado da próxima segunda-feira tornou-se oficial em 1971 e celebra-se sempre na última segunda-feira do mês de maio. Vários eventos estão agendados para a South Coast para assinalar esta data. Em New Bedford, amanhã às 9 da manhã, vai realizar-se um serviço de homenagem na secção da Guerra Civil do Cemitério Rural. O Mayor John Mitchell irá discursar. No domingo, dia 24 às 10 da manhã, a Legião Americana de New Bedford conduz uma cerimónia no cemitério Pine Grove. Mais tarde, ao meio-dia, a mesma organização vai realizar outra homenagem junto ao City Hall no Memorial aos Veteranos do Vietnã. Na segunda-feira, às 8:15 da manhã, haverá nova cerimónia no cemitério rural. Às 10 da manhã, no Cais 3 de New Bedford, terá lugar o serviço anual dedicado aos pescadores. O evento é organizado pela Sociedade Portuária de New Bedford e homenageia a comunidade marítima e todos os que se sacrificaram pelos outros. O outro grande destaque vai para o desfile de Memorial Day de New Bedford às 11:30 da manhã. A iniciativa é apresentada pela cidade de New Bedford, pelo Departamento de Serviços a Veteranos, pelo Conselho da Cidade e pelo Conselho Consultivo de Veteranos. A concentração começa perto das 10 da manhã, no cruzamento da Hathaway Boulevard com a Rua Parker. O percurso vai avançar pela Rua Parker em direção este, depois pela County Street, segue pela Rua Pope e termina no Parque Classic Common. No final do desfile, realiza-se uma cerimónia no palanque principal para homenagear veteranos e marinheiros falecidos. Em Dartmouth, o desfile vai começar na segunda-feira às 9 da manhã, sendo que vai terminar, como é habitual, no Memorial da Primeira Guerra Mundial. Em Fairhaven, o desfile vai arrancar também às 9 da manhã, a partir do High School. Em Marion, às 9 da manhã, começa o desfile, na Front Street. Na cidade de Fall River, há vários eventos agendados. Amanhã, destaca-se uma vigília, à luz de velas, às 8:45 da noite, no Veterans Memorial Bicentennial Park. Já na segunda-feira, dia 25, o desfile principal arranca à 1:30 da tarde no Kennedy Park. Ao meio-dia, o Museu Battleship Cove acolhe uma cerimónia militar tradicional com uma saudação de 21 disparos. Já em Middleborough, o desfile vai arrancar às 10 da manhã, a partir do Town Hall. Em Somerset, haverá desfile na segunda-feira, às 10 horas. Em Swansea, as homenagens incluem uma cerimónia amanhã, às 10, o desfile anual na segunda-feira, a partir das 10:30 da manhã. E em Westport, o desfile vai arrancar às 9:30 da manhã, a partir do Town Hall, também na segunda-feira.
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4: Fica agora com a previsão do estado do tempo para as próximas horas. Olhando para o dia de sábado, o céu vai estar encoberto durante o dia. O início da noite traz um céu muito nublado, evoluindo para períodos de chuva mais de madrugada. O vento vai soprar de leste-sudeste entre 5 a 10 milhas por hora ao longo de todo o dia. Para a área de New Bedford, a temperatura máxima será de 65 graus e a mínima de 50 graus. No domingo, o tempo muda com períodos de chuva matinais que se tornam em chuva persistente a partir da tarde e durante a noite. O vento vai soprar de leste-sudeste entre 10 a 20 milhas por hora, diminuindo para 10 a 15 milhas por hora no período da noite. Para a área de New Bedford, a temperatura máxima será de 57 graus e a mínima de 54 graus. A segunda-feira começa com céu encoberto e períodos de chuva alternados. A noite vai manter-se com o céu muito nublado. O vento vai soprar de oeste entre 5 a 10 milhas por hora, tornando-se vento fraco e variável durante a noite. Para a área de New Bedford, a temperatura máxima será de 67 graus e a mínima de 57 graus. 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

0: Fica agora com a previsão do estado do tempo para as próximas horas. Olhando para o dia de sábado, o céu vai estar encoberto durante o dia. O início da noite traz um céu muito nublado, evoluindo para períodos de chuva mais de madrugada. O vento vai soprar de leste-sudeste entre 5 a 10 milhas por hora ao longo de todo o dia. Para a área de New Bedford, a temperatura máxima será de 65 graus e a mínima de 50 graus. No domingo, o tempo muda com períodos de chuva matinais que se tornam em chuva persistente a partir da tarde e durante a noite. O vento vai soprar de leste-sudeste entre 10 a 20 milhas por hora, diminuindo para 10 a 15 milhas por hora no período da noite. Para a área de New Bedford, a temperatura máxima será de 57 graus e a mínima de 54 graus. A segunda-feira começa com céu encoberto e períodos de chuva alternados. A noite vai manter-se com o céu muito nublado. O vento vai soprar de oeste entre 5 a 10 milhas por hora, tornando-se vento fraco e variável durante a noite. Para a área de New Bedford, a temperatura máxima será de 67 graus e a mínima de 57 graus. 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
3: Vamos conhecer os títulos do Jornal das Comunidades, editado esta hora pela jornalista Isabel Gaspar Dias. Boa tarde, Isabel.
4: Boa tarde. Seis jovens luso-americanos visitam Portugal durante duas semanas, um programa da Organização Palcos que propõe um mergulho na história e nas perspectivas do futuro no país. O Presidente da República e Primeiro-Ministro portugueses vão estar a 6 e 7 de junho em Luxemburgo para a celebração do Dia de Portugal.
3: Depois de conhecermos os títulos do Jornal das Comunidades, vamos agora ao seu desenvolvimento com a jornalista Isabel Gaspar Dias.
4: Começamos com uma despedida. Aos 81 anos morreu José Luís Silva, conselheiro da diáspora madeirense na África do Sul. Era conhecido por ser uma voz defensora da comunidade portuguesa, um bom homem preocupado com os outros, lembra Vasco Pinto de Abreu, conselheiro das comunidades portuguesas em Joanesburgo.
5: A comunidade madeirense e portuguesa perdeu um bom homem. José Luís era, além de jornalista, além de ser um amigo, primeiro, também era uma pessoa que se preocupava com a comunidade madeirense e com a comunidade portuguesa aqui na África do Sul. Estava sempre na linha da frente para ajudar aqueles que mais precisavam. Estava sempre na linha da frente para os crimes que aconteciam, para ajudar as famílias necessitadas. Vai ser uma grande perda para todos nós.
4: Vasco Pinto de Abreu, emocionado a lembrar José Luís Silva, que foi jornalista, correspondente na África do Sul do Jornal da Madeira, com o qual ainda colaborava. Antes tinha escrito também para o Diário de Notícias da Madeira. Foi ainda conselheiro da diáspora madeirense, que defendia sempre, tal como todos os portugueses, é o que ouvimos num registro áudio do próprio em 2017.
6: Isto é uma comunidade que trabalha arduamente. Os vendedores de frutas, os agricultores que fazem, portanto, o fornecimento dessas frutas aqui a este mercado, o terceiro maior do mundo, permita que diga, isto é realmente uma força incalculável de contribuição para a economia sul-africana. Ninguém sabe a força destas pessoas aqui.
4: José Luís Silva, na altura, há 9 anos, visitava o mercado de Joanesburgo, que tem muitos produtores agrícolas portugueses, uma visita que foi acompanhada pelo jornalista Paulo Santos, da Antena 1 Madeira. O governo regional do Funchal manifestou em comunicado o mais profundo pesar pela morte do conselheiro da diáspora, sublinhando que a Madeira e a sua diáspora perderam um homem de convicções inabaláveis e um defensor incansável dos imigrantes e das suas causas. A Presidente do Parlamento Madeirense destacou igualmente o trabalho do conselheiro como jornalista, contribuindo para aproximar a diáspora da região e dar voz às comunidades madeirenses espalhadas pela África do Sul. Noutra geografia, dos Estados Unidos para Portugal, 6 jovens luso-americanos estão a percorrer várias cidades portuguesas no âmbito do programa Heritage, Herança, iniciativa da Palcos, o Conselho de Liderança Luso-Americano, organização não-governamental, apartidária e sem fins lucrativos. Catherine Soares explica a ideia do programa desenhado especificamente para jovens luso-americanos. Viram ao encontro das suas raízes.
7: Esta é a segunda edição. No ano passado, por falta de verbas e recursos, nós não conseguimos enviar um grupo de jovens luso-americanos, mas este ano já conseguimos fazer esta segunda edição, desta vez com 6 jovens luso-americanos que passam 2 semanas em Portugal a perceber um pouco do passado, do presente e do futuro que é Portugal e para perceberem as oportunidades que há a nível de educação, a nível de emprego e conheceram Portugal, provavelmente muitos deles, apesar de conhecer um Portugal diferente do Portugal que eles conhecem através dos avós e das famílias e dos amigos.
4: 6 participantes durante 2 semanas em Portugal. Um deles é Tiago Matos, nasceu nos Estados Unidos, filho de pai de Barcelos e mãe de Gouveia, tem 22 anos, é professor de português, descreve na Rádio Pública a experiência fantástica que diz estar a viver, apesar de todos os anos vir passar as férias de verão a Portugal.
8: Tem sido uma experiência até agora fantástica. O ambiente que nós temos entre nós, mas a oportunidade que nós temos de viajar entre várias cidades e conhecer o que é Portugal e um pouco da história deste país magnífico.
9: E o Tiago Matos já tinha vindo a Portugal?
8: Claro, como manda a tradição da minha família, é viajar a Portugal todos os verões para aproveitar das boas férias.
9: Mas agora nesta visita está a contactar outras realidades.
8: Claro, algumas dessas cidades eu já passei, mas foi de passagem, não foi nada assim a fundo como estamos a fazer agora. Começámos por o Porto, visitamos Guimarães, fomos até Santa Maria da Feira, fomos a visitar a maior fábrica de produção de cortiça aqui em Portugal, o Amorim Cork. Foi um espetáculo, podemos ver o processo de como trabalha-se com a cortiça, principalmente a fazer as rolhas para as garrafas de vinho. Depois passámos por a Ria de Aveiro e seguimos aqui para Coimbra e acabamos agora na Universidade de Coimbra.
9: O Tiago Matos é professor de língua portuguesa numa escola comunitária. Como é que começou essa vontade de lecionar português?
8: O português, tanto a língua e a cultura, esteve sempre presente na minha vida, desde pequeno, em casa, tudo começa em casa. E depois andei na escola portuguesa, andei lá durante 9 anos, onde completei até ao nível C1. E depois ofereceram-me o trabalho, digamos assim, de dar o português. Isso já foi em 2019. Estavam lá uns aninhos a dar português a crianças, que é para dar continuidade às nossas origens e cultura do outro lado do Atlântico.
9: O Tiago Matos vai seguir a profissão de professor?
8: Por acaso, graduei agora, este mês, da universidade aí no Jersey. Estudei para ser professor da escola primária. Em princípio, se tudo correr bem, em setembro já terei trabalho, emprego, numa escola americana, mas depois continuarei a dar aulas na escola comunitária por muitos mais anos que eu possa.
4: Por agora está em Portugal Tiago Matos, participando no programa Heritage. A segunda edição traz jovens luso-americanos a Portugal. Está a decorrer, são 6 os participantes. Ouvimos um deles, entrevistado pelo jornalista Paula Machado. As novas gerações de luso-americanos interessam-se mais pela política nos Estados Unidos, onde são cada vez mais os eleitos de origem portuguesa. É o que afirma Catherine Soares, da Palcos, que, no entanto, lamenta não existir um senador com raízes lusas, apesar do interesse da comunidade na participação na vida norte-americana.
7: Em geral, a comunidade leva muito a sério o envolvimento cívico, o dever cívico, e devem cumprir. Com as camadas mais jovens, este interesse solidifica-se cada vez mais. E cada vez mais nós vemos presidentes de juntas, presidentes das câmaras, ou então candidatos a estes mesmos postos, a serem preenchidos por luso-descendentes. A nível estadual, já temos vários luso-descendentes ou luso-americanos. Continuamos a ter 2 representantes na Câmara de Representantes, o David Valadão e o Jim Costa, do lado da Califórnia, em Washington. Ainda não temos um senador, mas sei que há sempre algumas tentativas nas eleições primárias, etc., para ver se conseguem a nomeação ou por um partido ou outro. Mas sim, há cada vez mais interesse. Precisamos de mais visibilidade a nível nacional. O clima político não está fácil, está muito polarizado. Partimos para os 2 extremos e não há meios termos ultimamente. Nesta altura do campeonato, acho que ninguém quer se comprometer muito.
4: Tempos que não estão a ser fáceis na política nos Estados Unidos. Catherine Soares, da Palcos, e o Conselho de Liderança Luso-Americano apontam um caminho para que a voz da comunidade portuguesa e luso-americana seja mais tida em conta nos Estados Unidos.
7: Apoiando organizações como a Palcos, ou neste caso a Palcos, sendo que somos a única a nível nacional, é um primeiro passo muito forte, porque nós oferecemos muita coisa, queremos que as pessoas reconheçam não só que existimos, mas que somos uma fonte de informação. Temos base de dados que são acessíveis a todos e gratuitos a todos. Temos uma app digital que funciona um bocado como misto de Facebook, Google e LinkedIn. Tudo para fortalecermos esta rede entre a comunidade luso-americana e não só.
4: A Palcos, que celebra este ano 35 anos, ouvimos aqui a presidente Catherine Soares, do Conselho de Liderança Luso-Americano. A festa de aniversário da Palcos vai decorrer em outubro no Coliseu Maquielense, em Ponta Delgada. Pela primeira vez, a gala da Organização Luso-Americana vai decorrer fora do território dos Estados Unidos. A presidente da Palcos nasceu em Elizabeth, Nova Jersey, é filha de açorianos da Ilha de São Miguel. São conversas mais alargadas com ela e um dos participantes no programa Heritage, conversas que podem ser ouvidas amanhã no programa Câmara dos Representantes, por volta do meio-dia, nesta rádio, com a jornalista Paula Machado. O Presidente da República, António José Seguro, vai estar no Luxemburgo a 6 e 7 de junho para a celebração do Dia de Portugal. Vai viajar acompanhado pelo Primeiro-Ministro. Uma nota divulgada hoje na página online da Presidência da República indica que a visita resulta de um convite dos grãos-duques do Luxemburgo, no país onde José António José Seguro vai estar acompanhado pela mulher. Ele vai manter encontros com a comunidade portuguesa, que é uma das mais expressivas e dinâmicas na diáspora. Pode ler-se no texto publicado na página da Presidência. A visita por ocasião do Dia de Portugal pretende ser um reconhecimento do papel determinante que esta comunidade tem vindo a desempenhar no fortalecimento das relações entre Portugal e Luxemburgo. António José Seguro iniciou funções como Presidente da República em março, anunciou na altura que iria manter o modelo de dupla comemoração do 10 de junho em Portugal e junto de comunidades portuguesas no estrangeiro, modelo iniciado por Marcelo Rebelo de Sousa há 10 anos. Amanhã vai ouvir-se e ensinar-se fado na Polónia, vai ser ao longo dos próximos dias. A fadista Patrícia Costa vai subir ao palco para um concerto no Festival Cultura Natureza de Katowice, este ano dedicado ao tema melancolia e êxtase. O concerto da fadista está esgotado numa sala com 300 lugares. Além de intérprete, Patrícia Costa é formadora na Casa da Música do Porto, por isso na Polónia vai também dar formação a artistas locais sobre este género musical português.

0: Fica agora com a previsão do estado do tempo para as próximas horas. Olhando para o dia de sábado, o céu vai estar encoberto durante o dia. O início da noite traz um céu muito nublado, evoluindo para períodos de chuva mais de madrugada. O vento vai soprar de leste-sudeste entre 5 a 10 milhas por hora ao longo de todo o dia. Para a área de New Bedford, a temperatura máxima será de 65 graus e a mínima de 50 graus. No domingo, o tempo muda com períodos de chuva matinais que se tornam em chuva persistente a partir da tarde e durante a noite. O vento vai soprar de leste-sudeste entre 10 a 20 milhas por hora, diminuindo para 10 a 15 milhas por hora no período da noite. Para a área de New Bedford, a temperatura máxima será de 57 graus e a mínima de 54 graus. A segunda-feira começa com céu encoberto e períodos de chuva alternados. A noite vai manter-se com o céu muito nublado. O vento vai soprar de oeste entre 5 a 10 milhas por hora, tornando-se vento fraco e variável durante a noite. Para a área de New Bedford, a temperatura máxima será de 67 graus e a mínima de 57 graus. 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
7: Sou eu, olá, viva muito bom dia, bom fim de semana. Emissão de 23 de maio, vamos até às 10 da manhã, neste que é o Dia Mundial da Tartaruga e devagarinho também se chega ao lugar. E quanto ao tempo, vamos ter céu encoberto, uma pequena possibilidade de chuva ou aguaceiros, máxima nos 68. E sem perder mais tempo, temos aqui um tema do Carlos Peão, interpretação dos vinil, Playback. Bom dia, bom fim de semana, bom pequeno almoço.

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Estivemos com Moraes e o tema Azul, e agora vem dançar Kuduro e o Lucenzo para animar esta manhã de sábado, dia 23 de maio. Nesta data, em 1179, o Papa Alexandre III reconhece a soberania de Dom Afonso Henriques com a bula Manifestis Probatus. E agora a música.

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Cerveja da Alegria com Formens e Adriano na Lua. É o fim de semana aí em cheio, aproveita ao máximo. E já a seguir vamos recordar um tema magnífico, desta feita bem acompanhado, Paulo de Carvalho com Diogo Pissarra e Aquela Flor Sem Tempo. Na

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1: De luz, tudo isto porque o saber não ocupa lugar. E para fechar esta última hora do Bom Dia, Bom Fim de Semana, temos esta loucura com os excessos. Até já!

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2: É verdade, e cá estamos de novo, etapa 2, rotação 97 deste dia 23 de maio, o Dia Mundial da Tartaruga. Céu nublado, uma pequena possibilidade de chuva, a temperatura é nos 68, é o que se pode arranjar para o dia de hoje. E vamos arrancar esta segunda hora com Bianca Bosch, esta voz bonita da Madeira, que vai estar no Dia de Portugal em Folrivas, no tema Contramão.

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Procrastinar, exatamente assim mesmo, procrastinar. Ouvimos a Marisa Oliveira, menina de Ponta Delgada, que tem um novo trabalho a solo. Entretanto, e a voz que se segue, os Alentons, Dona de Si. Ela é dona.

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Vizinha do primeiro andar, com vizinhos, e temos aqui mais uma efeméride no dia de hoje, 1999. Manuel de Oliveira distinguido com prémio do júri do Festival de Cannes. Daqui a pouco ainda o pensamento do dia. Mas agora é a voz de Rui Oliveira, vem para ficar. E vamos ficar consigo até às 10 da manhã. Bom dia, bom fim de semana.

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1: Filósofo espanhol, Jorge Sanataia. E da minha parte, por agora nada mais. Volto no próximo sábado. Até lá, tudo de bom, uma boa semana. Haja saúde e obrigado pela sintonia. Adoramos ter estado consigo e a fechar, entregue à noite com os Polo Norte.

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4: Fica agora com a previsão do estado do tempo para as próximas horas. Hoje, o céu vai estar encoberto durante o dia. O início da noite traz um céu muito nublado, evoluindo para períodos de chuva mais de madrugada. O vento vai soprar de leste-sudeste entre 5 a 10 milhas por hora ao longo de todo o dia. Para a área de New Bedford, a temperatura máxima será de 65 graus e a mínima de 50 graus. Para amanhã, o tempo muda com períodos de chuva matinais que se tornam em chuva persistente a partir da tarde e durante a noite. O vento vai soprar de leste-sudeste entre 10 a 20 milhas por hora, diminuindo para 10 a 15 milhas por hora no período da noite. Para a área de New Bedford, a temperatura máxima será de 57 graus e a mínima de 54 graus. O feriado de segunda-feira começa com céu encoberto e períodos de chuva alternados. A noite vai manter-se com o céu muito nublado. O vento vai soprar de oeste entre 5 a 10 milhas por hora, tornando-se vento fraco e variável durante a noite. Para a área de New Bedford, a temperatura máxima será de 67 graus e a mínima de 57 graus.

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0: de mim.
1: Muito bom dia para si que aproveita este sábado para passear ou tratar daquelas tarefas adiadas ao longo da semana. Se está a conduzir nesta manhã, faça-o com toda a tranquilidade e deixe-se embalar pelas escolhas musicais da sua rádio de todos os dias. Sabia que foi num 23 de maio, em 1934, que os célebres criminosos norte-americanos Bonnie e Clyde foram capturados no Louisiana? Uma história marcante que hoje recordamos neste espaço. Por aqui, a celebrar 51 anos de emissões neste ano de 2026, continuamos focados em trazer-lhe a melhor banda sonora para a sua viagem. Conduza com cuidado e tenha um excelente fim de semana e bom feriado de segunda-feira na nossa companhia.

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4: Fica agora com a previsão do estado do tempo para as próximas horas. Hoje, o céu vai estar encoberto durante o dia. O início da noite traz um céu muito nublado, evoluindo para períodos de chuva mais de madrugada. O vento vai soprar de leste-sudeste entre 5 a 10 milhas por hora ao longo de todo o dia. Para a área de New Bedford, a temperatura máxima será de 65 graus e a mínima de 50 graus. Para amanhã, o tempo muda com períodos de chuva matinais que se tornam em chuva persistente a partir da tarde e durante a noite. O vento vai soprar de leste-sudeste entre 10 a 20 milhas por hora, diminuindo para 10 a 15 milhas por hora no período da noite. Para a área de New Bedford, a temperatura máxima será de 57 graus e a mínima de 54 graus. O feriado de segunda-feira começa com céu encoberto e períodos de chuva alternados. A noite vai manter-se com o céu muito nublado. O vento vai soprar de oeste entre 5 a 10 milhas por hora, tornando-se vento fraco e variável durante a noite. Para a área de New Bedford, a temperatura máxima será de 67 graus e a mínima de 57 graus. 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

As estradas ganham vida neste fim de semana e a sua rádio acompanha cada milha da sua viagem com o entusiasmo e a energia de que tanto precisa. Para os amantes da história e da literatura que unem Portugal e os Estados Unidos, nesta semana lembramos que foi em maio que nasceu o filósofo americano Ralph Waldo Emerson, cuja obra influenciou profundamente grandes pensadores e escritores da literatura portuguesa no século XIX. É maravilhoso perceber como a cultura viaja além fronteiras, tal como a nossa emissão, que pode levar consigo para qualquer lugar através das aplicações para iPhone e Android ou simplesmente pedindo à sua smart speaker. Mantenha a atenção ao volante e desfrute da melhor música.

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2: 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E a todos um bom feriado Memorial Day. 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

0: Seja na estrada ou num belo passeio em família, desfrute ao máximo deste feriado de Memorial Day que se aproxima.
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3: Fique agora com a previsão do estado do tempo para as próximas horas. Hoje, o céu vai estar encoberto durante o dia. O início da noite traz um céu muito nublado, evoluindo para períodos de chuva mais de madrugada. O vento vai soprar de leste-sudeste entre 5 a 10 milhas por hora ao longo de todo o dia. Para a área de New Bedford, a temperatura máxima será de 65 graus e a mínima de 50 graus. Para amanhã, o tempo muda com períodos de chuva matinais que se tornam em chuva persistente a partir da tarde e durante a noite. O vento vai soprar de leste-sudeste entre 10 a 20 milhas por hora, diminuindo para 10 a 15 milhas por hora no período da noite. Para a área de New Bedford, a temperatura máxima será de 57 graus e a mínima de 54 graus. O feriado de segunda-feira começa com céu encoberto e períodos de chuva alternados. A noite vai manter-se com o céu muito nublado. O vento vai soprar de oeste entre 5 a 10 milhas por hora, tornando-se vento fraco e variável durante a noite. Para a área de New Bedford, a temperatura máxima será de 67 graus e a mínima de 57 graus. 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
1: 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Sexta-feira, 22 de maio, noite açoriana, artista convidada Nélia, entrega dos prémios 9 estrelas, jantar incluído. No dia 23, distribuição de esmolas e oração do terço às 7 da tarde, isto é, no sábado. No domingo, dia 24, missa às 11h45 da manhã, depois haverá bolo de leite, distribuição de pão e vinho, jantar de sopas do Espírito Santo de Alcatra, arraial com José Gabriel Almeida, Rosa Maria, dispensa de rabo de peixe, arranjo folclórico de Santo António, haverá petiscos grátis nos carros de toldo. A presença do programa Atlântida da RTP Solos durante o fim de semana e a direção dos Amigos da Terceira agradece a comparência de todos e agradece também aos benfeitores, sócios e voluntários e comunidade em geral. Não falte esta semana, quinta, sexta, sábado e domingo, à festa do Espírito Santo nos Amigos da Terceira, em Pataket. 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

Seja muito bem-vinda à companhia da sua rádio de sempre. O ponto de encontro perfeito para quem já anda na rua a aproveitar o sábado ou a caminho de um merecido descanso. Lembramos que durante a semana o seu dia fica muito mais completo com a nossa programação habitual, que inclui grandes formatos como a Hora de Ponta com a Diana Garcia ao fim da tarde ou o Desporto no Jornal Alargado, em colaboração com a Antena 1, logo após as notícias da nossa região. Temos sempre muita música e informação atualizada para partilhar consigo. Mas hoje é sábado e queremos que viaje em segurança sintonizado em 97.3 e que tenha um dia fantástico.

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Bom fim de semana e bom feriado na segunda-feira.

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4: Fique agora com a previsão do estado do tempo para as próximas horas. Hoje, o céu vai estar encoberto durante o dia. O início da noite traz um céu muito nublado, evoluindo para períodos de chuva mais de madrugada. O vento vai soprar de leste-sudeste entre 5 a 10 milhas por hora ao longo de todo o dia. Para a área de New Bedford, a temperatura máxima será de 65 graus e a mínima de 50 graus. Para amanhã, o tempo muda com períodos de chuva matinais que se tornam em chuva persistente a partir da tarde e durante a noite. O vento vai soprar de leste-sudeste entre 10 a 20 milhas por hora, diminuindo para 10 a 15 milhas por hora no período da noite. Para a área de New Bedford, a temperatura máxima será de 57 graus e a mínima de 54 graus. O feriado de segunda-feira começa com céu encoberto e períodos de chuva alternados. A noite vai manter-se com o céu muito nublado. O vento vai soprar de oeste entre 5 a 10 milhas por hora, tornando-se vento fraco e variável durante a noite. Para a área de New Bedford, a temperatura máxima será de 67 graus e a mínima de 57 graus. 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
1: O fim de semana já se faz sentir em pleno e a sua rádio de todos os dias faz-lhe companhia com as melodias ideais para descontrair no trânsito. Olhando para as efemérides que ligam os nossos dois países, recordamos que foi num 23 de maio em 1963 que se realizou uma importante conferência diplomática que reforçou os laços históricos e os acordos de cooperação entre Portugal e os Estados Unidos da América. Desde 1975 que cruzamos oceanos para partilhar consigo as melhores histórias e os grandes êxitos. Sintonize-nos também através das suas smart speakers e deixe as boas energias guiarem o seu caminho neste fim de semana, com votos de bom feriado de Memorial Day na segunda-feira.

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Muito obrigado pela sua preferência ao longo destes 51 anos e continue connosco neste fim de semana prolongado para muitos, já que na segunda-feira é feriado de Memorial Day.

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1: Do estado do tempo para as próximas horas. Hoje, o céu vai estar encoberto durante o dia. O início da noite traz um céu muito nublado, evoluindo para períodos de chuva mais de madrugada. O vento vai soprar de leste-sudeste entre 5 a 10 milhas por hora ao longo de todo o dia. Para a área de New Bedford, a temperatura máxima será de 65 graus e a mínima de 50 graus. Para amanhã, o tempo muda com períodos de chuva matinais que se tornam em chuva persistente a partir da tarde e durante a noite. O vento vai soprar de leste-sudeste entre 10 a 20 milhas por hora, diminuindo para 10 a 15 milhas por hora no período da noite. Para a área de New Bedford, a temperatura máxima será de 57 graus e a mínima de 54 graus. O feriado de segunda-feira começa com céu encoberto e períodos de chuva alternados. A noite vai manter-se com o céu muito nublado. O vento vai soprar de oeste entre 5 a 10 milhas por hora, tornando-se vento fraco e variável durante a noite. Para a área de New Bedford, a temperatura máxima será de 67 graus e a mínima de 57 graus. Obrigado por continuar a ouvir a sua rádio de sempre. Bom fim de semana e bom feriado.
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1: Fica agora com a previsão do estado do tempo para as próximas horas. Hoje, o céu vai estar encoberto durante o dia. O início da noite traz um céu muito nublado, evoluindo para períodos de chuva mais de madrugada. O vento vai soprar de leste-sudeste entre 5 a 10 milhas por hora ao longo de todo o dia. Para a área de New Bedford, a temperatura máxima será de 65 graus e a mínima de 50 graus. Para amanhã, o tempo muda com períodos de chuva matinais que se tornam em chuva persistente a partir da tarde e durante a noite. O vento vai soprar de leste-sudeste entre 10 a 20 milhas por hora, diminuindo para 10 a 15 milhas por hora no período da noite. Para a área de New Bedford, a temperatura máxima será de 57 graus e a mínima de 54 graus. O feriado de segunda-feira começa com céu encoberto e períodos de chuva alternados. A noite vai manter-se com o céu muito nublado. O vento vai soprar de oeste entre 5 a 10 milhas por hora, tornando-se vento fraco e variável durante a noite. Para a área de New Bedford, a temperatura máxima será de 67 graus e a mínima de 57 graus. Obrigado por continuar a ouvir a sua rádio de sempre, bom fim de semana e bom feriado.
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1: Fica agora com a previsão do estado do tempo para as próximas horas. Hoje, o céu vai estar encoberto durante o dia. O início da noite traz um céu muito nublado, evoluindo para períodos de chuva mais de madrugada. O vento vai soprar de leste-sudeste entre 5 a 10 milhas por hora ao longo de todo o dia. Para a área de New Bedford, a temperatura máxima será de 65 graus e a mínima de 50 graus. Para amanhã, o tempo muda com períodos de chuva matinais que se tornam em chuva persistente a partir da tarde e durante a noite. O vento vai soprar de leste-sudeste entre 10 a 20 milhas por hora, diminuindo para 10 a 15 milhas por hora no período da noite. Para a área de New Bedford, a temperatura máxima será de 57 graus e a mínima de 54 graus. O feriado de segunda-feira começa com céu encoberto e períodos de chuva alternados. A noite vai manter-se com o céu muito nublado. O vento vai soprar de oeste entre 5 a 10 milhas por hora, tornando-se vento fraco e variável durante a noite. Para a área de New Bedford, a temperatura máxima será de 67 graus e a mínima de 57 graus. Obrigado por continuar a ouvir a sua rádio de sempre. Bom fim de semana e bom feriado.
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1: Fica agora com a previsão do estado do tempo para as próximas horas. Hoje, o céu vai estar encoberto durante o dia. O início da noite traz um céu muito nublado, evoluindo para períodos de chuva mais de madrugada. O vento vai soprar de leste-sudeste entre 5 a 10 milhas por hora ao longo de todo o dia. Para a área de New Bedford, a temperatura máxima será de 65 graus e a mínima de 50 graus. Para amanhã, o tempo muda com períodos de chuva matinais que se tornam em chuva persistente a partir da tarde e durante a noite. O vento vai soprar de leste-sudeste entre 10 a 20 milhas por hora, diminuindo para 10 a 15 milhas por hora no período da noite. Para a área de New Bedford, a temperatura máxima será de 57 graus e a mínima de 54 graus. O feriado de segunda-feira começa com céu encoberto e períodos de chuva alternados. A noite vai manter-se com o céu muito nublado. O vento vai soprar de oeste entre 5 a 10 milhas por hora, tornando-se vento fraco e variável durante a noite. Para a área de New Bedford, a temperatura máxima será de 67 graus e a mínima de 57 graus. Obrigado por continuar a ouvir a sua rádio de sempre. Bom fim de semana e bom feriado.
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1: Fica agora com a previsão do estado do tempo para as próximas horas. Hoje, o céu vai estar encoberto durante o dia. O início da noite traz um céu muito nublado, evoluindo para períodos de chuva mais de madrugada. O vento vai soprar de leste-sudeste entre 5 a 10 milhas por hora ao longo de todo o dia. Para a área de New Bedford, a temperatura máxima será de 65 graus e a mínima de 50 graus. Para amanhã, o tempo muda com períodos de chuva matinais que se tornam em chuva persistente a partir da tarde e durante a noite. O vento vai soprar de leste-sudeste entre 10 a 20 milhas por hora, diminuindo para 10 a 15 milhas por hora no período da noite. Para a área de New Bedford, a temperatura máxima será de 57 graus e a mínima de 54 graus. O feriado de segunda-feira começa com céu encoberto e períodos de chuva alternados. A noite vai manter-se com o céu muito nublado. O vento vai soprar de oeste entre 5 a 10 milhas por hora, tornando-se vento fraco e variável durante a noite. Para a área de New Bedford, a temperatura máxima será de 67 graus e a mínima de 57 graus. Obrigado por continuar a ouvir a sua rádio de sempre, bom fim de semana e bom feriado.
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2: Fica agora com a previsão do estado do tempo para as próximas horas. Hoje, o céu vai estar encoberto durante o dia. O início da noite traz um céu muito nublado, evoluindo para períodos de chuva mais de madrugada. O vento vai soprar de leste-sudeste entre 5 a 10 milhas por hora ao longo de todo o dia. Para a área de New Bedford, a temperatura máxima será de 65 graus e a mínima de 50 graus. Para amanhã, o tempo muda com períodos de chuva matinais que se tornam em chuva persistente a partir da tarde e durante a noite. O vento vai soprar de leste-sudeste entre 10 a 20 milhas por hora, diminuindo para 10 a 15 milhas por hora no período da noite. Para a área de New Bedford, a temperatura máxima será de 57 graus e a mínima de 54 graus. O feriado de segunda-feira começa com céu encoberto e períodos de chuva alternados. A noite vai manter-se com o céu muito nublado. O vento vai soprar de oeste entre 5 a 10 milhas por hora, tornando-se vento fraco e variável durante a noite. Para a área de New Bedford, a temperatura máxima será de 67 graus e a mínima de 57 graus. Obrigado por continuar a ouvir a sua rádio de sempre. Bom fim de semana e bom feriado.
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